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1: 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Vamos preparar-nos para a oração, traigo uma canção e regresso a...

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1: 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Hoje mesmo viernes. Senhor, oramos pelos nomes apontados para esta oração e oramos também, Senhor, por este vaso com água que está cerca a este rádio, para que quando esta persona beba e sua família também, todos sejam bendecidos. Que este dia seja maravilhoso a todas as pessoas. Nos entregamos em tus manos e, como sempre, determinamos dia lindo, bendecido e maravilhoso a todas as pessoas, e no nome de Jesus. Amém. Amigo, amiga, a hora é sua decisão. 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Esperamos por todos ustedes. 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